Emerson de novo, já parte pela direita. Cafu já partiu da velocidade. Ele cortou pro meio, lá veio o Cleverson. Rivaldo saiu pro Ronaldinho, pé direito, bateu. Gol!